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1: Muito bom dia a todos, espero que tenham dormido bem e se eu acordar ainda seja melhor. Fiquem bem.

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5: Olá a todos, muito bom dia. Quanto previsão está de tempo para o dia de hoje? Estamos parcialmente nublado, limpo, e o sol vai marcar a presença durante todo o dia. Quanto à chuva, vai fazer o seu regresso na madrugada de segunda-feira. Iremos ter alguns aguaceiros fracos. Quanto ao vento, esse sopra fraco do quadrante nordeste, rodando para sudoeste e para oeste, variável de 5 a 25 km/h. Quanto às temperaturas atuais, um pouco por todo o país, estamos aqui em Starnak com 16 graus positivos, em Estes estamos com 18 e em Ramiro estamos com 17 graus. Quanto às mínimas, 10 graus, quanto às máximas, vão oscilar entre os 23 e os 25 graus positivos. Quanto ao nascer do sol, hoje nasceu às 7 horas e 7 minutos e o ocaso do sol vai acontecer às 19 horas e 54 minutos. Quanto à lua, nasceu às 8 horas e 40 minutos e o ocaso da lua vai acontecer às 20 horas e 5 minutos. Quanto aos controles radares iniciados pela Polícia Grande do Cal, da parte da manhã vão estar em Vila Verdange, na número 12. À tarde vão estar por Differdange na Boulevard de Emir Crips e à noite vão estar no Luxemburgo na Ruta de

0: Longwy, que vão estar em rotina número 1. Já sabe, se vai para algum destes locais, tudo cuidado a pouco, uma ótima viagem, qualquer coisa de anormal no seu trajeto, nas horas do expediente. Se quiser, pode partilhar aqui com a nossa rádio, que eu irei partilhar com todos os automobilistas que estão na nossa sintonia em Radioativo 106.5 FM ou em www.radioativo.lu. 10 horas e 3 minutos, vamos dar início a esta segunda hora. As manhãs do Bessa do dia 12 de setembro do ano 2026. Espero que tenha passado uma ótima semana e esteja aí preparadinho para mais um fim de semana. 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Esta segunda hora estamos por aí dentro de Mantes. Vamos ver onde estão hospitais, farmácias e clínica veterinária para o seu animalzinho de estimação. Depois ainda estamos por aí o espaço do futebol e muito boa música para os seus ouvidos. Pois este destaque está muito bem. Estamos em português, está na companhia do Carlos Bessa com as manhãs do Bessa. Vamos então sim dar início a esta segunda hora, às manhãs do Bessa. Vamos apresentar o nosso patrocinador habitual. Depois vem por aí Hilder Castro e o Jamor Elétrico. E eu volto já. Bom dia, votos de um ótimo sábado. Para si que está a trabalhar, um bom trabalho. Para si que está de fim de semana ou de férias, aproveite-os da melhor maneira. Para si que está doente em sua casa, no hospital, rápidas melhores. E para si que está privado de liberdade, corrigir aquilo que fez mal, melhores dias virão.
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0: Vamos lá, cambada. E agora vamos aos nossos compromissos publicitários. Depois vem por aí Jorge Palma, encosta-te a mim.
1: Como em tudo na vida, mais tarde.
0: Depois vamos ver onde estão farmácias, hospitais de serviço, clínica ou veterinário para o seu animazinho de estimação.
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2: Quantos hospitais de serviço? Na Zona Centro temos o Centro Hospitalar no Luxemburgo, na Zona Sul temos o Centro Hospitalar em Emílio Maris Cite Eche e na Zona Norte temos o Centro Hospitalar do Norte em Itelbruck. Mas não precisa ir ao hospital, pode ir ao Centro de Saúde Luxemburgo Vila 23 Val Fleury ou em Belval 35 na Avenida de Swing ou em Itelbruck Avenida Lucente Santilli número 110. Quanto às farmácias de serviço, é lembrar que a farmácia TRI, situada no novo Centro de Comércio de Nona Milen, em Esternac, está aberta aos sábados das 9 às 17 sem interrupção. Quanto à farmácia Leon, situada na Place do Maché, em Esternac, está aberta aos sábados das 8h30 às 12h30. Quanto ao resto do país, temos a farmácia Mergen de Roman em Diakir, farmácia Fleur de Vie em Sulauzet, farmácia de Junglista, que é a farmácia de serviço aqui da região de Esternac, farmácia de Ucedre no Luxemburgo, farmácia de Mondarquês, farmácia de Termo em Mondor-Fleuban, farmácia Schaeffer Apotheke em Chiflés, farmácia Trois Cantons em Chouvalha e farmácia de Weisbampas. Quanto ao seu animalzinho de estimação, temos a clínica veterinária em Berraldege, em Salzete temos o veterinário Bolognese, em Cristinac temos o veterinário Littner, em Luxemburgo temos o veterinário Psitzer e em Aachen temos o veterinário Pirenen. Portanto, o veterinário de serviço aqui da região de Esternac é o veterinário Littner em Cristinac. Espero bem que nem você, no seu animalzinho de estimação, necessite nada disto. Agora vem por aí Lúcia Muniz e Júlio Iglesias. 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
1: Agora vem por Júlio Iglesias, um canto à Galiza. E depois estamos por Júlia Garciela, anúncio do jornal. 10 horas e 41 minutos, votos de um ótimo sábado. Bom.

José Cid, Portuguesa Bonita, estamos em 2008. Estamos na reta final desta segunda hora. 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
2: Então agora vamos aos números do Euromilhões. Estava em jogo 111.516 euros. Quanto aos números, foi o seguinte: chave de sexta-feira, dia 11 de setembro, foi o número 1, o número 7, o 15, o 39 e o 50. Quanto às estrelas, foi o número 1 e o número 11. Quanto ao primeiro prémio, houve um ganhante, um totalista, que acertou em 5 números e 2 estrelas. Vai arrecadar 111.516.282 euros. Com 5 números e 1 estrela, houve 3 ganhantes, cada um vai receber 265.189 euros. Com 5 números, houve 6 ganhantes, cada um vai receber 30.989 euros. Com 4 números, 2 estrelas, vai receber 1.484 euros. Com 4 números, vai receber 128 euros e 50 cêntimos. Com 3 números, 2 estrelas, vai receber 57 euros. Com 4 números, vai receber 42 euros e 50. Com 2 números, 2 estrelas, vai receber 15 euros e 10. Com 3 números e 1 estrela, vai receber 11 euros e 60. Com 3 números, vai receber 9 euros e 40. Com 1 número e 2 estrelas, vai receber 7 euros e 50. E apenas com 2 números, vai receber 5 euros e 80. Na próxima terça-feira, dia 15 de setembro, está em jogo 17 milhões de euros. Se não ganhou, faça como eu, quem não arrisca, não petisca. 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
2: E agora vamos para aí os Broad Mel e depois vamos chá com a banda Megastar.

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1: Bom dia, são 11 horas.
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5: Olá a todos, muito bom dia, são 11 horas e 1 minuto. Quanto à previsão está a tempo para o dia de hoje, estamos céu limpo, parcialmente nublado. Mais lá para a tarde o céu vai ficar nublado. Fim de tarde, princípio de noite, está previsto alguns aguaceiros fracos. Quanto ao vento, esse sopra fraco, é moderado do quadrante nordeste, rodando para sudoeste e oeste, variável de 5 a 25 km hora. Toca a temperaturas atuais um pouco por todo o país. Estamos aqui em Estanac com 23 graus. Em Viedan estamos com 20 e em Patanjo com 20 graus. Quanto às mínimas, ser até aos 10 graus. Quanto às máximas, vão estar entre os 23 e os 25 graus positivos. Quanto ao nascer do sol, o sol hoje nasceu às 7 horas e 7 minutos. E o acaso do sol irá acontecer às 19 horas e 54 minutos, quanto à lua. A lua nasceu às 8 horas e 40 minutos e o acaso da lua irá acontecer às 20 horas e 5 minutos. Quanto aos controles de radar anunciados pela Polícia Grande do Cala. Da parte da manhã vão estar por hoje, já estiveram, ainda vão estar por Vilverdange na número 12. Tarde vão estar em Differens, na Boulevard Emile Crips. À noite vão estar no Luxemburgo, na Ruta de Longwy. E vão estar em Rodecir, na número 1. Atenção, quem vem do Luxemburgo e vai entrar em Estarnac, está lá um radar

0: no mundo do Luxemburgo, aquele radar gigante que está lá, e a velocidade é de 50 km/h, por isso todo o cuidado é pouco, uma ótima viagem. Quando entrar em Starlag, faça muito cuidado, reduza a velocidade, porque senão vai entrar em desconto. Se o automobilista qualquer coisa de anormal no seu trajeto, se quiser, pode partilhar aqui com a nossa rádio nas horas do expediente 26720132, que eu irei partilhar com todos os automobilistas que estão na nossa sintonia em Radioativo 76.5 FM ou em www.radioativo.lu. Vamos dar início a esta terceira e última hora das manhãs do Bessa do dia 12 de setembro do ano 2026, que vai ter apoio e patrocínio Bistro Martbush em Berdorf, com o prato do dia de segunda a sábado por apenas 15 €. 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Vamos então apresentar o nosso patrocinador habitual e depois vamos abrir com Sérgio Rossi e depois vem por aí Adriana Lua.
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Ciganos do Douro, esse que baila, 11 horas e 12 minutos. Hoje vamos ao passo do futebol, a Liga Betclic, campeonato português, e aos campeonatos dos chamoreses. 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
4: Então agora vamos ao espaço. Vamos ao espaço do futebol. A Liga Bet League. Para hoje estão agendados os seguintes jogos: Nacional Alberca.

15h30, às 18h temos o Casa Pia com o Futebol do Porto, às 20h30 Académico com Vitória de Guimarães. Domingo, dia 13, às 18h temos Arouca Santa Clara. Depois temos às 18h Benfica Gil Vicente, às 20h30 temos Famalicão Sporting Clube de Portugal. Segunda-feira temos o fecho da sexta jornada. Da sexta jornada, Rio Ave Estrela da Amadora, Moreirense Marítimo, às 20h15 e às 20h45 temos o Sporting de Braga com o Estoril Praia, isto às 20h45. Quanto à classificação, após 5 jornadas, está assim ordenada. Em primeiro temos o Futebol Clube do Porto com 15 pontos, em segundo o Benfica com 13, em terceiro o Sporting com 13 pontos, em quarto Santa Clara com 11, em quinto Arouca com 10, em sexto Estrela da Amadora com 9, em sétimo o Gil Vicente com 7 pontos, oitavo Sporting Braga com 7 pontos, em nono Marítimo com 7 pontos, em décimo temos o Académico com 5 pontos, em 11º Vitória de Guimarães com 4 pontos, 12º o Moreirense com 4 pontos, 13º Nacional com 4 pontos, 14º o Famalicão com 3 pontos, 15º Rio Ave com 3 pontos, 16º o Alberca com 2 pontos, 17º o Estoril Praia com 2 pontos e 18º e último o Casa Pia, que já conseguiu pontuar, já tem 1 ponto. Quanto à lista dos melhores marcadores, o Pavidis do Benfica com 6 golos, em segundo vem o Luís Soares do Sporting com 4, em terceiro Gonçalo Paciência com 4, em quinto temos o Preste Ani com 4 golos e em quinto do Benfica, em quinto o Leandro Antoni do Estrela Amadora com 4 golos.

Com a Internacional Divisão, joga-se hoje a sétima jornada. Começa-se a jogar hoje às 16 horas o Racing com o Genesse, o Osterte com o Dudelange às 17 horas. Às 18 temos os Diverdens com a Etzela e às 18 horas temos o Wilds com o Progré Niederkorn. Quanto à 2ª Divisão Série 2, joga-se hoje às 18 horas o Ashdale com o Sandweiler, às 18 horas. Amanhã, domingo, continua, temos a Nacional Divisão às 16 horas o Rumelange com o Bissen, o Esperange com o Boferdange, o Mondorf com o Strassen. Quanto à classificação, está assim ordenada. Em primeiro lugar, temos o sensacional Strassen com 18 pontos. Em segundo, o sensacional Mondorf-Leuven com 18 pontos. Em terceiro, o Diferdange com 15. Em quarto, o Racing com 13. Em quinto, o Progré com 12. Em sexto, o Kargen com 12. Em sétimo, o Stert com 9. Em oitavo, o Boferdange com 9. Em nono, o Bissen com 9 pontos. O atual campeão da Nacional Division, em décimo Genesse com 6, em décimo primeiro Dudelange com 6, em décimo segundo Rumelange com 6, em décimo terceiro Wilds com 4, em décimo quarto Etzela com 4, em décimo quinto Rosport com 4 pontos e em décimo sexto e último Esperança começou o campeonato e ainda não conseguiu pontuar com menos 12 pontos. Quanto à Europromoção, joga-se também amanhã. Amanhã temos às 16 horas o Berburgo com o Mesh, o Ramis com o Began, o City com o Copchan, o Rodez com o Betamburgo, o Belas com o Monariche, o Follen com o Titus, o Canas com o Mamer, o Lorenz Weiler com o Fola. Quanto à classificação, está assim ordenada, depois de 4 jornadas, temos o Rodens com 10 pontos, em segundo o Belas com 9, terceiro o Fola com 8, em quarto o Canas com 7, em quinto o Follen com 7, em sexto o Titus com 6, em sétimo o Lorenz Weiler com o Lorenz Weiler com 6 pontos, em oitavo o Mamer com 6 pontos, em nono o Betamburgo com 5 pontos, em décimo o Berburgo com 5, décimo primeiro o City com 5, décimo segundo o Monarich com 4 pontos, em décimo terceiro o Ramis com 3 pontos, décimo quarto o Began com 2 pontos, décimo quinto o Mersch com 1 ponto e décimo sexto o Copchan que ainda não conseguiu pontuar, tem 0 pontos. Quanto à primeira divisão, série 1, joga-se amanhã, às 16 horas o Metzis com o Kershen, o Linchen com o Hyper-Irpel-Dingi, o Ozingan com o Zeldanjo, o Daringstanak recebe o Kristnak, o Erlange com o Schirren, o Fochette com o Girsdorf, o Diakirsch com o Steisel, o Madernak com o Norden. Quanto à primeira divisão Série 2, joga-se amanhã às 16 horas o Itzi com o Mansdorf, o Red Black com o Bertrange, o Kellen com o Mutfor, o Schifflange com o Beaver, o Kopstal com o Musbach, o Merle com o Weiler, o Zanen com o Mertert Vassabilis. Quanto à segunda divisão Série 1, joga-se amanhã às 16 horas o Vincent com o Burscheid, o Bastendorf com o Iderscheid, o Larochet com o Boavange, o El com o Rambruck, o Reisdorf com o Ifling, o Radim com o Becarich e o Vivils com o Vienden. Quanto à segunda divisão Série 2, joga-se amanhã às 16 horas o El Arange com o Steinfort, o Junglister com o Schubaila, jogo que será Junglister-Schubaila. Isto aqui, qualquer coisa que não está bem. Às 16 horas joga-se o Junglister com o Schubaila, isso mesmo, às 16 horas. Kutzingen com o Berdorf com o Sdorf, o Dalheim com o Lissouvais, o Gasparich com o União 05 e o Oberkorn com o Ospelte. Quanto à terceira divisão, começa-se amanhã a jogar a primeira jornada. Às 16 horas o Norte Sanches com o Luna, o Kraft com o Bruco, com o Malbert com o Ezeche e o Perle com o Grebles. Quanto ao futebol é tudo, vamos voltar à música e agora vem por aí Ana Malhoa. Bomba Latina.

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3: E agora vem para os Némanos, faz comigo!
4: Alô?
5: Oi,

11:44, estamos na reta final desta emissão, às manhãs do Bessa, dia 12 de setembro. É lembrar que no próximo dia 10 de outubro, na sala de festas em Medernac, Johnny Abreu, convite da Daniel Dragões do Norte do Luxemburgo, onde a noite vai ser animada pela banda Claf. Também vão estar os amigos do Minho de Bissan, bilhetes de pré-venda 20 euros. E no local 25 para fazer a sua reserva, 691-290-875 ou 691-826-970. Isto é no dia 10 de outubro, na sala de festas, na sala desportiva em Medernac. No próximo dia 17 de outubro de 2026, a Associação Cultural Portuguesa de Conjovos convida a participar neste grande evento, onde vão estar os Némanos e o Animar a Noite vai estar o grupo Inovação. Bilhetes de pré-venda 20 euros, no local 25. Para fazer a sua reserva, pode contactar um membro da associação ou através do telefone 790-575. Dia 17 de outubro, no Centro Cultural Cusvenca, a partir das 21h, Némanos, banda, o grupo Inovação e a associação espera por si. Também vai decorrer a festa da aldeia, isto no próximo dia 20, domingo, dia 27 de setembro, isto ao lado da Alde Esportiva em Consdorf, onde vai combinar com a geminação, a Vila da Nazaré com a Vila de Consdorf. Isto será no sábado, vai estar uma delegação que vinda da Nazaré, o Rancho Folclórico do Valado dos Frades, que vão permanecer desde de sábado 26 até segunda-feira, dia 28. E vai combinar com a festa da aldeia, onde vão estar muitos expositores e várias associações da comuna de Consdorf, isto no domingo, dia 27. Portanto, se não tem nada na sua agenda, vá até Consdorf à festa da aldeia. Jorge Loureiro, o Vira de Jorge Loureiro. E a gente conta, as previsões está a tempo para o resto do dia. O céu vai se manter limpo, parcialmente nublado, e o sol vai marcar a sua presença. As temperaturas vão oscilar entre os 23 e os 25 graus. Mas lá para o fim da tarde, princípio de noite, está previsto alguns aguaceiros, só para apagar o pó. Quanto aos controles de radares anunciados pela Polícia Grande Local, a parte da manhã, Viva Aldeias na número 12. À tarde, em Diferdense, na Boulevard de Milcrips. À noite, no Luxemburgo, na Rua de Longui. E em Rodecir, na número 1. 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

0: Tiago Neto e Paulo Fragoso vira do beijo com Nádia Bastos. Estamos na reta final de mais uma missão às manhãs do Bessa do dia 12 de setembro. Agora vamos pedir o nosso patrocinador habitual.
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0: Minha gente, foi um prazer enorme estar na vossa companhia. Desejo um bom apetite a todos, um bom almoço e até amanhã, se Deus quiser.

0: Boa tarde, é meio-dia.
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